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Estamos em 17 minutos, eu vou de hora de 7 horas de 7 minutos. Também, não sei se bem, mas então aqui, algum de nós participou no bloco da Atlanta e...

naturalmente de nome do nosso pastor, pastor Juancho, e foi de comissão, naturalmente, agradecer o Itur para a cooperação, para lograr a meta aqui.

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